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São 5 horas. 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

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São 6 horas. 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

0: 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São 8 horas. 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

0: 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São 9 horas.
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hora e que o tempo abranda. Bom dia, sou Bruno Vidal, começam com os prazeres da preguiça. Até às 11 vou estar a fazer-te companhia. Deixe-se ficar. Acorde-se.

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Antes estivemos com Sam Cooke e Nothing Can Change This Love. E primeiro ouvimos os T-Shaker Souls com Easier Said Than Done. Já a seguir vamos ficar com Otis Kane, a não perderes.

Só bem ouvir Alien Elias, brasileira, com Call Me. Trago-lhe agora uma sugestão. De 17 a 31 de julho, a Ericeira vai voltar a receber cineastas, surfistas, fotógrafos e artistas no Portuguese Surf Film Festival. É a 15ª edição do festival e este ano sob o lema 15 anos, 15 dias. Reúne mais de 30 obras provenientes de vários países que exploram o surf nas suas múltiplas dimensões, celebrando a sétima arte. O festival realiza-se na Reserva Mundial de Surf da Ericeira e inclui cinema ao ar livre, documentários, exposições de arte e música. As sessões de cinema e eventos decorrem, como habitualmente, em espaços centrais da vila, como a Casa da Cultura Jaime Lobo e Silva. Portanto, já sabe, de 17 a 31 de julho, a Ericeira vai receber, então, a 15ª edição do Portuguese Surf Film Festival. Vai valer, com certeza, apenas. E agora, Flora Martínez com Take My Breath Away.

0: pode ser rápido. Faltam só cerca de 20 minutos para as 10. Vamos ouvir já a seguir Frank Sinatra. Vamos seguir o Will Tonight. Mas primeiro, Emma Lyne e o seu mais novo tema, a versão de They Can't Take That Away From Me, é obrigatório. Emma Lyne nas manhãs de domingo, aqui na RCM.
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0: 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São 10 horas.
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Esta é a versão de Madeleine Perrault, a versão do clássico escrito por Willie Nelson e eternizado por Patsy Cline, Crazy. É uma versão com arranjo intimista que influencia o jazz e foi lançado em 2010. A seguir, uma dose dupla com Kyle Cox, um cantor e compositor e pianista norte-americano, de voz suave e descontraída, com influência de Chet Baker e Nat King Cole. É a primeira vez que ouvimos Kyle Cox nas manhãs de preguiça. Eu sou Bruno Vidal. Tenha um excelente domingo.

Lindsay Acton, If I Were a Boy. E vamos ficar com uma... é um lembrete, não se esqueça. Hoje termina o Festival do Pão aqui em Mafra e hoje vai ser uma noite especialíssima. Vamos ter a cantar em concerto nada mais nada menos do que José Cid. Portanto, vai valer muito a pena. Não deixe de visitar a Feira do Pão, o Festival do Pão, este domingo, o último dia de festival. Para já, aqui, Sir Nergard, na sua RCM.

0: Jazzistics e Karen Souza, Beth Davis Eyes. Passam 34 minutos das 10. Tenham um bom domingo.
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Paul Carrack com Gouven. E a seguir vamos ter mais uma dose dupla. Silva é o nome artístico de Lúcio Silva de Souza, um brasileiro grande cantor, compositor, produtor e multi-instrumentista. É um dos nomes mais importantes da nova geração da MPB e do indie pop brasileiro. É também conhecido por colaborar com outros artistas em parceria. Vamos ouvir em dose dupla então, primeiro 2 da tarde e depois uma das suas colaborações, esta com a Anitta, com Fica Tudo Bem. Portanto, já sabe, vamos ter Silva, é já a seguir.

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não há melhor companhia do que o jazz e a soul nos momentos de manhã aqui na RCM. Estamos a ouvir Eve St. Jones, All Night Long. Antes estivemos com Michael Bublé, When You Are Smiling. Deixa-te ficar.

Foi José James com Use Me. Estamos a chegar ao fim, faltam 5 minutos para as 11 e estamos mesmo a terminar por hoje. For Once in My Life foi escrita por Ron Miller e Orlando Marden na década de 60. Embora tenha sido inicialmente concebida como uma balada, foi a versão de Stevie Wonder, lançada em 1968, que a transformou num enorme sucesso graças ao seu ritmo vibrante, à interpretação cheia de energia e ao característico toque de soul. Em 2012 foi gravado por Tony Bennett e Stevie Wonder também, e é um dos momentos mais marcantes do álbum de Bennett, Duet 2. Vamos ficar então com For Once in My Life. Eu sou o Bruno Vidal, eu volto na próxima semana. Tenham um excelente domingo.

0: São 11 horas.
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4: Bom dia, começa agora o 50 Mais Tudo, o programa de rádio da Associação 50 Plus All, uma organização com sede no Distrito de Lisboa, mas que tem representação no Porto, em São Paulo e em Madrid, e onde nos escutam agora também pela internet. A nossa associação foi criada para valorizar a maturidade, experiência, talento e, sobretudo, a vitalidade da pessoa na faixa etária dos 50 anos. Eu sou a Cíntia Floriani e estou com Bruno Vidal aqui no estúdio da Rádio do Conselho de Mafra. Ambos representamos a 50 Plus All, que desde que nasceu em 2025, tem vindo a crescer a cada semana com mais e mais sócios que estão a se identificar com uma geração 50 mais. O que define essa geração que está na faixa dos 50 anos de idade? E o que tem ela de diferente de outras gerações em outros tempos? Aqui, no 50 Mais Tudo, conversamos sobre o que tem marcado esta população 50 mais, que está nesta ponte entre a vida adulta e a velhice, e que será em Portugal, na Espanha ou no Brasil.
5: É isso. Bom dia, sempre aos domingos, pelas 11 horas, aqui no 50 Mais Tudo. Depois dos prazeres da preguiça, falamos de assuntos relacionados com a saúde, pontos sociais, criatividade e...
4: Criatividade.
5: A cada programa fazemos uma reflexão sobre o que vive a pessoa na faixa etária dos 50 anos e ampliamos o nosso conhecimento e o nosso reconhecimento.
4: Criatividade citada duas vezes porque os membros da nossa associação, que nasceram a partir da década de 60, tiveram que criar e recriar, sim, se recriarem ao longo de todas as 5 décadas de vida e cresceram herdeiros de conquistas sociais e de mudanças econômicas, pessoas que hoje tem uma mentalidade 50 mais, uma mental idade. livre, aberta a novas culturas, capaz de adaptar-se a muitas mudanças.
5: E entre tantas mudanças que nós tivemos de nos adaptar, estão as mudanças nos sistemas de trabalho e nos padrões familiares, a que mais moldaram a nossa mentalidade. Adaptamos-nos ao mundo digital, estamos a adaptar-nos à revolução tecnológica que está a mudar os nossos sistemas de trabalho. E a cada ano a idade de reforma tem sido adiada. Ainda agora, em maio, a idade de reforma foi atualizada para 66 anos e 11 meses.
4: Alguns meses mais a cada ano. É, e entre os desafios da revolução tecnológica e uma idade da reforma que não pode ser mais esperada, há outras características que marcam essa geração que está na faixa etária dos 50 anos. É uma geração que vive outros padrões familiares, outra relação com o trabalho, com o próprio corpo, enquanto estão a transformar o conceito do que é a velhice.
5: A maioria de nós, da geração 50 mais, foi marcada pela liberdade. Podemos não ter nascido livres, mas a maioria de nós cresceu num país oficialmente democrático e tivemos de aprender a escolher e a exercer as nossas escolhas. E isso aconteceu nos três países onde a 50 Plus All está presente: em Portugal, em Espanha e no Brasil.
4: Já conversamos aqui no programa sobre esse desafio de aprender a ser livre, de crescer com essa liberdade que seria o meio propício para realizar todos os nossos sonhos. E quando passamos pelos 50 com o tempo para voltar a pensar em nós mesmos e no tempo que ainda temos, nos perguntamos: qual era mesmo o nosso sonho?
5: Ou somos afortunados de ter conseguido realizar os nossos sonhos e perguntamos: e agora? O que mais quero realizar? Onde é que eu quero chegar?
4: Onde? Como? Com quem? Porque se a idade média ronda os 80 anos, a idade média de vida, depois dos 50 podemos ainda ter mais 30 anos de vida. E dá tempo, é um tempo de uma vida inteira pela frente.
5: É uma vida que pode aprimorar o que já vivemos ou inovar, sendo que ainda não fomos. Ou é aquilo que dizemos de viver cada dia como se fosse o primeiro?
4: O importante é agarrá-la, viver sem tempos mortos. Existe quem não tem essa urgência de vida? Há pessoas serenas, em paz e sem urgência, que atravessam a vida adulta, rumo à velhice, aceitando cada fase como um ritual, sem questionar a existência nem padrões. Admiráveis esses seres humanos.
5: Sim, mas há os que atravessam esta ponte dos 50 a repensar a vida e numa jornada de transições, transformações. Na verdade, depois de viver 5 décadas, conseguimos olhar para trás e perceber as transições que fizemos ao longo da vida.
4: Sim, esse é o fato que a partir dos 40 anos começa, mas é aos 50 que as mulheres e no final dos 50 também os homens incorporam o que virá a ser um corpo na velhice. O corpo muda e dá um alerta. Mais da metade do tempo passou. Como queres jogar o segundo tempo dessa vida?
5: Sem tempos mortos, como dizia a escritora que marcou a vida de muitas mulheres que hoje têm mais de 50 anos.
4: Estamos falando da filósofa Simone de Beauvoir. Quando estava perto dos 60 anos, ela escreveu: o meu passado é a referência que me projeta e o que devo ultrapassar. Portanto, ao meu passado eu devo o meu saber e a minha ignorância, as minhas necessidades, as minhas relações, a minha cultura e o meu corpo. Que espaço o meu passado deixa para a minha liberdade hoje? Não sou escrava dele. O que eu sempre quis foi comunicar de maneira mais direta o sabor da minha vida, dizia ela. Unicamente o sabor da minha vida. E eu acho que eu consegui fazê-lo. Não desejei, nem desejo nada mais do que viver sem tempos mortos.
5: Muita coisa. Vamos desmontar este puzzle? Peça por peça? Este será o tema do nosso programa. O que a Simone disse e qual a relação do que ela disse com a geração 50 mais?
4: No estúdio do 50 mais tudo hoje está Eduardo Nunes, artista plástico que já fez muitas transições de vida, já atravessou também a ponte dos 50 anos e lá, de lá, do outro lado das águas turbulentas, vai partilhar conosco a sua perspectiva do que é viver sem tempos mortos. Eduardo é sócio da 50 Plus All e um dos artistas que compõem a nossa linha de atuação Mais Criatividade, que valoriza a arte criada por pessoas com mais de 50 anos. A arte é uma estratégia para viver sem tempos mortos, Eduardo.
6: Bom dia, Cíntia. Bom dia, Bruno. Bom dia, auditório da Rádio do Conselho de Mafra. Bem, eu não acho que seja propriamente uma estratégia para mim, pelo menos é mais, faz parte da minha vida e não é um tempo morto, é um tempo vivo que eu uso, e todos esses tempos que eu uso para fazer arte não considero, como tu dizes, um tempo morto. Depois dos 50, até se tornou uma parte mais, como é que eu tenho a dizer, deliciosa. Tenho mais tempo para usá-lo e uso de forma mais diferente, mais pausadamente, com mais calma e pensando melhor naquilo que estou a fazer. Por isso, de forma nenhuma, é uma estratégia para viver, não é? Não é um tempo morto.
4: Uhum. É um tempo que ganha outro significado, e a partir dos 50 também, porque os filhos crescem, né? Claro. O nosso ritmo muda e voltamos a ter mais tempo para recuperar alguns sonhos de juventude, que nunca abandonaste também,
6: claro,
4: não?
6: Claro, os filhos saem de casa, tu ficas com mais tempo para ficas com mais tempo para usar nas coisas costas, como a arte sempre fez parte da minha vida desde pequeno. Ficas com mais tempo para usar, e eu uso dessa forma, uso criando, não é?
5: O Eduardo entrou na Faculdade de Belas Artes e depois no mercado artístico da música num Portugal pós-ditadura já. Viveu intensamente a agitação cultural da década de 90. Eduardo, como é que foi a sua experiência? Como é que correu esta experiência de trabalhar com os Chutes e Pontapés, com o Jorge Palma, etc.? Como é que esta experiência determinou a sua vida atualmente?
6: Bem, eu entrei nessa vida, primeiro comecei com o Rui Veloso e nessa altura eu tinha 30 anos e aquilo era uma vida um pouco de glamour. Era o círculo que trabalhava à volta dessas pessoas. Depois comecei a trabalhar com o Palma e depois exclusivamente com os Chutes até 2010. Aquilo era um círculo de pessoas fechado. E era um pouco uma vida de sonho. Era viagens, concertos, festivais, noite.
5: Aquela ideia do sexo, drogas e rock and roll.
6: Mais ou menos.
4: Não podemos confessar tudo, né, Eduardo?
5: Ok.
6: Isso perde um bocado depois a vida fora disso. Perde-se um bocado o contacto com os amigos, deixa de seguir a vida da família, porque passa-se muito tempo fora. Há viagens intermináveis, aeroportos e viagens, e voltar e só a casa, mudar a mala, mudar as cuecas, como eu dizia, é mudar de cuecas e sair de casa outra vez. Agora, como é que isso terminou, ou como é que isso teve alguma influência na minha vida depois? Eu acho que, claro que isso aumenta um bocadinho a nossa mochila de vida, não é? E fica um bocado a nossa estrutura de vida. Mas não solidifica. Isso é no dia-a-dia. Agora, claro que foi gratificante muitas coisas e cria-se muitos amigos e há muitas histórias de vida à volta disso. Mas depois disso, isso é profissional, basicamente.
4: Uhum. Eu acho que é, muito do que se fala, que vamos falar nesse programa, é essa capacidade que nós tivemos, né, depois de vividas mais de 5 décadas, de nos adaptar e aceitar transições de vida, de um momento de vida dessa agitação cultural da década de 90, sim, que podia deixar uma certa nostalgia, mas também saber assumir transições é saber desapegar-se do passado, desapegar-se, sim, claro, de vivências que, claro, fazia sentido naquele momento, né? Essa realidade da agitação cultural e artística vivida nas décadas de 80 e 90, após a ditadura, marcou muito a nossa geração 50 a mais. Mas tivemos experiências e fizemos escolhas, então, né? E alguns ficaram, sim, pelo caminho, inclusive. Claro. Sabemos que foram décadas também marcadas pelo consumo de drogas, como disse o Bruno, por doenças como a AIDS, uma liberdade que trouxe o desafio de exercer essas escolhas, né? Cada um de nós fez essa escolha e as nossas trouxeram até aqui. É nisso que a gente quer falar, de como isso impacta a tua vida aqui. É possível analisar aqueles caminhos escolhidos e qual foi a motivação, ou seja, o gatilho para as decisões tomadas que te trouxeram até aqui hoje?
6: As primeiras notícias sobre a SIDA, eu lembro-me de começar a ouvir essas notícias quando começaram nos Estados Unidos, em Nova Iorque, e depois de repente no centro da Europa, e muito rapidamente se começou a ouvir que também havia casos em Portugal, mas isso na balança havia o lado da liberdade e havia depois esse lado das drogas, da homossexualidade, e as pessoas não tinham bem a noção do que era usar a liberdade e usar isso tudo. E então perdeu-se, eu acho que se perdeu as duas coisas. Perdeu-se muito a liberdade e perdeu-se muitas vidas em resultado do uso das drogas. Houve caminhos que se tiveram que tomar. Eu tive que tomar também algumas decisões que também afetaram a minha vida pessoal, mas que resultaram depois foram boas decisões, ao fim e ao cabo. E que me levaram depois a aceitar que nem toda a liberdade é boa.
5: É preciso saber usá-la, não é?
6: É, temos que saber usá-la e temos que saber às vezes onde é que estamos e saber que por trás de nós estão outras pessoas que estão a olhar para nós e estão a depender de nós. E quando somos mais novos, às vezes esquecemos um pouco dessa, que temos pessoas à volta e que é só a liberdade. Na balança só temos em cima da liberdade.
5: Uhum. No texto que lemos, Simone de Beauvoir escreve: ao meu passado eu devo o meu saber e a minha ignorância, as minhas necessidades, as minhas relações, a minha cultura e o meu corpo.
4: E depois ela completa ainda: mas eu não sou escravo dele. Ela está falando do passado. Aos meus 60, mais de 60 anos, consegue perceber, Eduardo, aos seus 60, mais de 60 anos, consegue perceber que já não é escravo do seu passado? Já foi possível romper com padrões? Eu vejo aqui, o Eduardo, para descrever, isso não é televisão, ainda bem, o Eduardo tem 63 anos, o cabelo grisalho, prateado, com a parte de cima toda arrepiada para cima, uma barba por fazer também grisalhas, uma camisa de mangas curtas toda florida, com um relógio na mão, no pulso esquerdo, com pulseira de couro, e na mão direita, vocês devem estar a ouvir aí, os ouvintes, uma pulseira de prata que está constantemente a bater sobre a mesa. Ou seja, é um visual de uma mentalidade 50 a mais. É o estereótipo do madurecente, que nós chamamos. Exato. Não é, Bruno? Exato. É o estereótipo do madurecente. Um adolescente com mais de 50 anos. Já foi possível romper todos os padrões? Ou seja, com o seu passado? Os padrões que foram colocados naquele jovem que viveu a década de 90, que tinha um certo padrão que tinha que seguir? Rompeste com tudo?
5: Ou a maturidade dá-nos instrumentos para conciliarmos, para nos conciliarmos com o passado e apaziguarmos com o presente?
6: Eu acho que o passado, claro, constrói-nos, não é? Ou vem-nos construindo, mas nunca nos constrói totalmente. E é no dia-a-dia que nos vamos solidificando. Mas há uma maneira de ser e de estar que é para mantermos sempre. Uma pessoa ficar agarrada. Eu não me vejo como a Cinta agora me descreveu que eu ficasse agarrado ou esteja agarrado a algum estereótipo dos anos 40 ou 250.
7: Não, talvez me interpretasse mal. Não falei que estás agarrado. Estou falando que é um estereótipo dessa nova maturidade, nesse sim. sentido, né? Não que estivesse agarrado ao passado, não, pelo contrário.
6: Sim, eu estou a perceber. Mas eu acho que. Não é estarmos a saltar. Eu acho que é aquela coisa do insustentável vez a do ser, é andarmos devagarinho sobre as coisas e irmos levando as coisas devagar e viver o dia. O que é que temos hoje para fazer? O que é que vamos fazer amanhã? O que é que temos para fazer amanhã? Não me preocupo muito com o passado, claro que já foi, estive lá e tivemos lá e construiu-nos, não é? E aprendemos com ele, mas não é coisa que me preocupe muito e não penso muito o que é que foi o passado.
7: E é isso que a Simone disse, né? Não sou escrava do meu passado, é o que ela disse. Sim. Explica para os ouvintes o que é a insustentável leveza do ser para o Eduardo.
6: Era isso mesmo, levar a vida o mais leve possível. Não é estar agarrado, âncoras. Não. Há uma coisa que nos prenda. Já tive esses problemas de ter âncoras agarradas a. Como se fossem fantasmas, né? Coisas que nos prendem. Problemas que tivemos e que é como se fossem âncoras ou fantasmas e vivermos ali com aquela angústia, isso é mau. Isso é preferível deixar para trás e pensar em coisas mais leves, né? O que é que temos para fazer e o que é que podemos fazer? É isso.
7: Aos 50 anos pensaste isso quando decidiste abrir um ateliê? Foi isso? Realizar o sonho de um espaço para criar arte, um ateliê de artista? Foi aos 50 anos?
6: Aos 50 anos pensei nisso porque houve condições. Aos 30 não se consegue comprar um ateliê. O ateliê tinha 165 metros quadrados, tinha uma parede em vidro, tinha as condições todas que eu aos 30 era impossível ter adquirido um ateliê daquele tamanho. Aquilo teve alguns custos para a família, na altura, mas os meus filhos estavam a sair de casa, a família estava com uma vida estável, e foi um momento. E nessa altura, nós somos mais adultos, somos mais afoitos perante as coisas que nos aparecem, e eu achava que era o momento de virar a página. Estava farto de andar na estrada também. E pensava, bem, a partir de agora vou começar só a fazer aquilo que quero, que era pintar e fazer esculturas, assim, viver da minha arte. Só que Portugal depois tem aquele problema de que a arte é uma
5: é um bem menor.
6: É uma coisa para alguns, não é? E não se consegue realmente viver só da arte.
5: Exato.
7: Mas foi nessa fase que uniste a sua experiência com a música e com a arte? Foi nessa fase que pintava as baterias? Foi isso?
6: Sim, também pintava baterias, sim.
7: Como era isso? Pintava as baterias, inspirado também nessa vivência da década de 90 com os grupos de rock?
6: Sim, eu pintava. Eles estavam nas baterias, eu descascava a bateria toda, pintava e não era inspirado no, nos grupos de rock. Eu ia buscar baterias, ou eles vinham ter comigo para eles pintar a bateria. Pintei várias baterias.
5: O Eduardo teve muita liberdade de escolha. O seu pai foi uma das pessoas que incentivou muito a sua criatividade desde sempre. Qual é o peso que a arte tem ou o que a arte teve na sua vida profissional?
6: Bem, eu não acho. O meu pai deu-me uma máquina fotográfica quando eu tinha 8 anos. E deu uma primeira caixa, a minha primeira caixa de aguarelas, que eu ainda guardo, quando eu fiz 10 anos, com 100 cores, que era uma coisa extraordinária. Mas eu não acho que a arte seja uma coisa diferente da matemática, ou da geografia, ou do português. E isso, na vida profissional, não teve mais influência do que as outras matérias. Tanto que eu, quando trabalhei com o Chuto, fiz cenografia, fiz uma capa para uma capa de um disco do Chuto, que é da minha autoria, fiz desenho para t-shirts. Portanto, quando andávamos na estrada, eu sabia geografia porque andava com carro, como sabia,
5: claro, não é?
6: A arte deveria ser tão importante na vida das pessoas como o resto das matérias. E
5: acha que isso não acontece, não é?
6: Diz?
5: Acha que isso não acontece?
6: Não acontece, não. É quase como um estigma. A arte é como. Não sei. Não.
5: É um privilégio.
6: É, acho que é só para alguns. Não sei porquê, mas.
7: O que caracteriza o teu trabalho artístico, Eduardo? O que que tentas expressar com cores e formas o que não conseguimos traduzir em palavras? O que que a tua arte tenta transmitir que carregas dentro de ti?
6: Isso, por exemplo, este último trabalho que eu estive a fazer, que se chama Catarse. Na antiga Grécia, a catarse era um modo de expressar o medo e piedade. Eu comecei a fazer um caderno, a escrever sobre a minha catarse, sobre os meus efeitos emocionais, o que é que eu poderia fazer. E a minha libertação emocional. A partir de escrever, comecei a fazer desenho, e daí comecei a fazer uns formatos maiores, até passar aquilo para telas de 1,40m por 1m, e já vão em 10 telas e mais 8 de 80x60, e agora estou a fazer formatos mais pequenos. Isto foi um dos trabalhos. Já fiz outros trabalhos, por exemplo, por estar a ler um livro desse, acho que até tu conheceste, do Kafka. Eu estava a ler o livro e aquilo estava-me a aparecer imagens na cabeça. E eu tive necessidade de meter aquilo em imagem. Não há uma necessidade que eu tenho de pintar para transmitir alguma coisa às pessoas. É mais a minha necessidade de eu me expressar, não é de tentar dar alguma coisa às pessoas.
7: Uhum. Falaste da catarse, medo e...
6: Piedade.
7: Medo e piedade. É uma necessidade de expressar isso?
6: Não, na catarse, sim. Na antiga Grécia, no teatro, eles tentavam que as pessoas sentissem medo e piedade ao mesmo tempo do que estavam a ver. Eu comecei a ler sobre a catarse, e quando comecei a fazer o trabalho, que era escrever sobre a minha vida, comecei a ver que aquilo era quase uma libertação emocional da minha vida, e daí chamar catarse, porque era sentir medo e piedade de mim mesmo. Ou seja, não quero que as pessoas sintam medo e piedade de mim quando verem aquilo, mas É um pouco isso, é sentir... quando virem aquilo, sentir alguma coisa sobre a minha vida. Mas é só nesse trabalho.
7: Então vamos fazer um exercício agora de audiodescrição.
6: Sim.
7: As pessoas não estão a ver o teu trabalho.
6: Sim.
7: Descreva com formas e cores, de forma sucinta, a catarse.
6: Bem, a catarse pode ter, de um modo figurativo, monstros, pesadelos que eu tinha, como pode ter paisagens com cores ou muito suaves ou muito com cores muito fortes, pode ter momentos de completa escuridão em que eu tinha pesadelos e estava sozinho, pode ser um misto. Os cadernos são dois cadernos cheios de coisas escritas e de desenho, que vai desde um simples desenho de uma folha a coisas muito floreadas. Só vendo.
5: Eduardo, vamos fazer também aqui outro exercício. Se o Eduardo saísse agora aqui do estúdio e encontrasse lá embaixo aquele jovem que estava na Faculdade de Belas Artes, cheio de sonhos, o que é que lhe diria? Conselhos é que lhe diria? É que lhe dava?
6: É pá, o que ele dizia é: rapaz, vai para direito. Não deixa de sair daqui.
7: É sério, Eduardo? Não acredito.
6: Não. Acho que dizia para aproveitar ao máximo. Acho que lhe dizia para aproveitar ao máximo. E para lhe dizer que não é não, porque naquela fase de quando estamos em Belas Artes, aquilo é tudo muito aquela áurea de artista, e que andamos ali na altura havia muitas galerias no Bairro Alto, fizemos muitas exposições no Bairro Alto, e aquilo era tudo isto. A vida vai ser assim, isto vai ser uma categoria. E depois a coisa acaba por não ser bem assim. Era dar-lhe alguns conselhos que, quando é para dizer não, é não. Se calhar, e para não desistir. Se calhar era só isso. Não, e para direito, se calhar não.
7: E continua a criar, e parece que tem criado muito nos últimos tempos, né, Eduardo? A associação acompanha o teu trabalho. Sim. Com muita admiração sempre.
6: Obrigado.
7: E o que é urgente para o Eduardo nessa fase de vida? Existe uma urgência de vida que ainda...
6: Não propriamente urgência, porque eu acordo todos os dias sem ninguém a picar-me para eu andar a fazer coisas com urgentes. O relógio anda à mesma velocidade. Continuo a ter ou a tentar fazer sempre coisas novas. Tenho um projeto com a Margarida Azevedo, agora uma escritora, estou a fazer a ilustração para textos dela. Estou a acabar o trabalho da catarse, mas estou a fazer uns desenhos com 1 metro por 70, com outras histórias, com histórias de coisas que vejo na televisão, por acaso, é sobre os naufrágios do Mediterrâneo. Fiz alguns sobre o 25 de Abril. Há sempre histórias que se podem contar em desenho ou em pintura. Por isso, mas não há uma urgência na minha vida. As coisas vão aparecendo e eu vou aproveitando o que tenho para...
7: Mas expressar a sua criatividade é uma urgência, né? Ou seja, isso pede sempre que seja feito,
6: ah,
7: né?
6: Sim,
7: nesse
6: sim.
7: Sentido.
6: Sim, sim. Quando sim, ando sempre com um caderno dentro do bolso.
7: Começamos esse programa falando de uma referência feminina para muitas mulheres com mais de 50 anos e para homens também. Imagino que para o Eduardo também não deixa de ser uma referência. Mas sabemos que muitos escritores influenciaram a geração de homens 50 mais, né? Com mais de 50 anos, homens amantes de livros, como é o caso do Eduardo. Qual foi a tua inspiração literária que mais moldou quem és hoje ou o teu trabalho artístico? Existe.
6: Literário?
7: Uhum.
6: Literário.
7: Borges
6: também, sim, não sei. Eu Eu leio bastante. E agora só me estou a lembrar assim das últimas.
5: Falou de Kafka. Últimas...
7: Falou de Kafka.
6: Uhum. Sim, de Kafka.
7: Não lembra de nenhum agora, nenhum trecho que inspirou uma obra tua?
6: Não. Eu vou lendo e vou, até vou sublinhando nos livros e depois vou passando essas pequenas frases para o caderno. Mas eu tenho lido Murakami nos últimos tempos, leio tudo o que é dos portugueses, João Tordo,
5: Afonso Cruz, não?
6: Afonso Cruz, o Camarneiro, sei lá, o Peixoto. Afonso Cruz, por acaso, tinha-me esquecido, eu gosto bastante de o ler.
5: Eu lembrei-me porque também é ilustrador, também faz.
6: Sim,
5: não é?
6: Sim, sim. E faz cerveja e tudo.
5: Exatamente,
6: e
5: exatamente.
6: E é músico.
5: Exato.
6: Mas, de um modo geral, eu não sei. Eu gosto de. E não me agarro só a um tipo de literatura, leio
7: tudo.
5: E ainda alimenta sonhos.
6: Ah, claro que sim. Isso.
5: E é importante, considera que é importante.
6: Sim, sim, isso é como ter uma panela em banho-maria. Os sonhos devem estar sempre ali em banho-maria. Os sonhos, os projetos, nunca se deve apagar, nunca se deve apagar. Deve-se manter sempre essa. Não sei se isso é uma qualidade, manter sonhos, mas acho que sim.
7: Eu acho que sim. Eu acho que todos nós achamos que sim. Falamos de uma geração 50 a mais com liberdade para sonhar e que não abdica dos seus sonhos. Muitos, inclusive, têm vivido seus sonhos depois dos 50 anos e muitos tinham o sonho de viver aqui, na costa de Portugal. Pedimos licença para enviar-lhes um convite em inglês a estes que estão em Portugal e que escolheram esse lugar para viver. Até... não sabemos quanto. Um convite na voz do nosso representante em Madrid.
8: 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Thank you. Muito obrigado.
5: Uma última frase de Simone de Beauvoir que nos inspirou hoje, quando ela diz que tem a impressão de não ter envelhecido, embora eu esteja instalada na velhice. O que é que significa para vocês esta frase, Eduardo?
6: Primeiro é nunca se senti bem instalado, porque isso...
5: Exatamente.
6: Instalado é logo... E depois é não desistir. Mas eu senti bem instalado, quer dizer, é acomodar-se. Primeiro é não se acomodar e depois é não desistir. É para mim, acho que é.
5: Temos que estar em permanente agitação.
6: Exatamente, é não se sentir bem instalado.
5: E a sentir?
7: Eu acho que é, embora esteja instalada na velhice, o que eu interpretei que ela quis dizer é que não percebeu ter envelhecido, embora esteja instalada na velhice. É aquele momento que olhas no espelho e não te reconheces. Porque o que levas dentro tem um descompasso, uma distorção com o que vês no espelho. Então, não percebes que envelheceste quando, de repente, te enxergas e dizes, opa, essa sou eu. É isso.
5: É um bocadinho isso.
7: E o Bruno?
5: Ah, falto eu. Não, é um bocadinho aquilo que o Eduardo estava a dizer. É olhar e... não deixar ficar a imagem que estamos a ver. E eu acho que isso é muito importante. E depois também pegando naquilo que a Cíntia estava a dizer, eu sinto também que, e muitas vezes me acontece, eu quando olho ao espelho, eu vejo a minha velhice física, que não tem nada a ver com aquilo que sinto cá dentro. E portanto, e fico orgulhoso disso. Eu acho que isso é importante. E seguimos em frente.
7: E nós, e você que nos está escutando, que está nessa travessia, nessa ponte rumo à velhice, queremos contar consigo. Se tem alguma dúvida que não tem coragem de perguntar a ninguém, aqui é o teu programa. Perguntas sobre qualquer tema relacionado com família, trabalho, relacionamentos depois dos 50. Se tem alguma sugestão de tema para o programa que queira partilhar conosco, pode enviar um e-mail para comunidade@50plusall.org.
5: É isso. E se quiser partilhar a sua história, o seu sentimento vivido depois dos 50, pode também enviar uma gravação para o WhatsApp, para o número 912950509. Vou repetir, 912950509. A sua gravação pode ser anónima e a sua história poderá ser selecionada como tema do programa.
7: Fiquem conosco. Este é um convite do programa 50 Mais Tudo para estarmos juntos no próximo domingo, às 11 horas.
5: E vamos atravessar esta ponte da longevidade cercados de mais amigos.
7: Vamos conseguir o reconhecimento social da maturidade como um valor.
5: E vamos escrever a nossa história com mais conhecimento, vitalidade e alegria.
7: Não vamos esperar a reforma, porque vai adiar cada ano, para celebrar conquistas em comunidade.
5: E vamos manter a curiosidade para descobrir cada dia como se fosse o primeiro.
7: Obrigada por estarem conosco. Obrigada, Eduardo. Obrigada, Bruno. Até o próximo domingo. Mas antes, qual a canção que vai embalar o nosso programa de hoje?
5: Olha, a canção que eu escolhi para hoje tem muito a ver com o programa, tem muito a ver com o tema. É o Don't Stop Me Now, dos Queen, lançado em 1978, e que tem exatamente por base aquela ideia de que se a vida está a acontecer agora, é agora que vamos viver, é agora que vamos viver sem ter tempos mortos. A experiência de viver faz com que não sobre espaço para ficar a vê-la passar.
7: Com uma dedicação póstuma a Simone de Beauvoir.
5: Exato. Então vá, até para a semana.

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0: 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É meio-dia. 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

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São 2 horas. 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

0: 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São 3 horas. 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

0: 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São 5 horas.
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0: 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São 6 horas.
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0: 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São 7 horas.
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0: 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São 9 horas.
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2: Olá, eu sou Danilo Guzeral. Estamos a dar início ao nosso ponto de encontro desta semana. Muito feliz por estar aí desse lado. Há aqui um texto bíblico em Provérbios 27:5 que diz o seguinte: melhor é a repreensão franca, transparente, do que um amor encoberto, escondido. Obviamente que a repreensão franca é amor. E este amor deve ser transmitido, às vezes até com uma correção. Tu já tiveste aquela impressão de que as pessoas estão a fazer o possível para tornar a tua vida assim miserável, a tua vida mais difícil? Já sentiste que a tua liberdade de escolha te está a ser tirada, roubada, que te querem por dentro de uma camisa de forças? Já sentiste que outras pessoas tomam decisões em teu lugar e não te escutam? Enfim, esta é a realidade da nossa vida, porque nem tudo da nossa vida anda à volta de mim ou à volta de ti. Nós temos uma vida de interdependência, nós dependemos uns dos outros, e como também está escrito, é melhor serem dois do que um. E isso não fala só de casamento, fala de trabalhar, fala de cozinhar, fala de ir ao futebol, fala de ir almoçar. É melhor sermos mais do que andarmos solitários, sozinhos, pois sozinho não funciona. Algumas pessoas acham que foram criadas para viverem um estilo de vida apaziguadora, sendo pacificadoras, só que ao extremo, ou seja, parece que elas acabam por se submeter a tudo para estarem sempre bem com todos, não expressam a sua opinião sincera e encobrem, por isso, o seu amor próprio e o seu amor pelas pessoas da sua equipa ou da sua família. São pessoas que engolem e que reprimem, talvez por uma razão de educação ou pelo sistema da sua equipa laboral ou da sua equipa ministerial. Enfim, há de haver alguma causa que seria interessante essa pessoa identificar. Porquê que ela é pacificadora em demasiado? Portanto, é extremista na pacificação e vai engolindo, em vez de ir esterilizando as suas emoções. Porquê? Isto é muito importante. Como determinar a diferença entre uma pessoa que está a viver de acordo com este princípio bíblico? Há um princípio bíblico que diz que nós devemos viver em paz uns para com os outros dentro do possível, né? Como é que nós podemos fazer essa diferença de vivermos em paz uns para com os outros e sermos pacificadores ou vítimas? Como fazer esta diferença, viver em paz ou sermos tapete, sermos capacho? Se tu és um apaziguador, acomodador, tens pouca tolerância à raiva e às quebras de amizade, tens pouca resistência, pouca tolerância. Por isso, provavelmente, se és um acomodador, um pacificador acomodador, provavelmente tu vais sentir desconfortável quando há uma discussão, quando há opiniões diferentes, quando há tensão no ar. Portanto, não te vais sentir acomodado e confortável, não é? se tu trabalhas realmente no duro para manter a paz, não te dás conta do custo, do preço interior que estás a pagar nesse sentido, até para a tua saúde mental, física e espiritual. Deus, por exemplo, é um Deus muito transparente. Ele, com os seus profetas, ele falava em amor, de uma forma assertiva, transparente. Ele não procurava sempre, aliás, eu acho que ele nunca procurava por máscaras. Né? Quando ele falava, por exemplo, com o seu povo, que o seu povo estava em pecado, e ele era explícito no pecado, ele dava nome ao pecado e convidava em amor o seu povo para se arrepender daquele pecado que ele nomeava, e também explicava as consequências, porque tudo aquilo que é exagerado, todo o comportamento exagerado e fora do alvo de Deus, traz-nos consequências para a vida, não só para a nossa vida pessoal, corpo, alma e espírito, mas para a nossa vida interpessoal, social. Nós podemos perder muito individualmente, interiormente, mas também na relação com os outros. Podemos começar a adoecer socialmente e ter a ferida da solidão por já não confiarmos mais em pessoas. E há até pessoas que chegam a dizer: ok, eu quero desistir de pessoas e quero me ligar mais aos animais, porque eles, sim, os animais são fiéis, eles expressam o seu carinho, tenho uma boa relação e de confiança com eles. Como tem sido a tua vida nesta etapa? Tu és um pacificador, acomodador, ficas na tua zona de conforto e vais engolindo, vais sofrendo com isso? Bom, há também aqui uma lista de itens que eu gostaria rapidamente de partilhar contigo. Os que gostam muito de agradar as pessoas são viciados em aprovação normalmente, e vão fazer tudo por alcançar a aprovação. Se ela está fora de questão, eles procurarão ser aceites ou apenas receber a atenção das pessoas. Fazem tudo para serem aceitos e serem aplaudidos pelas pessoas. Normalmente, quando eu passo por uma etapa destas da minha vida, a minha autoimagem, a minha autoestima, a minha identidade em Cristo sofreu uma crise. Veio para baixo por qualquer razão, por cansaço, por noites mal dormidas. Então, perdi o discernimento e pumba, venho para baixo. A minha autoestima cai. E então eu acabo por considerar que não sou digno de ser agradado pelas pessoas, e começo a aceitar tudo. Começo a aceitar que elas me tratem ou ajam umas com as outras na minha presença de uma forma disfuncional. Também, quando eu sou um pacificador vítima ou acomodador, eu acredito que, ou não acredito que os outros me vão nunca aceitar completamente. Tenho essa crença limitadora. Não acredito nisso. Não, isso nunca me aconteceu. Começar pelos meus pais, pelos professores da escola, etc, etc. Isso nunca me aconteceu. Então, eu faço tudo para agradar os outros. Visto-me para agradar os outros, ajo para agradar os outros, digo aquilo que os outros, como já disse, gostam de ouvir, e isto não é saudável para a minha alma. Não é saudável para a minha alma. Então, para terminar, eu quero exclamar: que maneira de viver, não é? Uma maneira que vai trazer alguns problemas, provavelmente, ao teu estômago, algumas dificuldades ao teu estômago, problemas de acidez, de refluxo. É uma questão de tempo. Vai haver órgãos no teu sistema digestivo, por exemplo, se tens muito stress acumulado, engolido, interiorizado, o teu sistema digestivo vai entrar em crise durante uns dias. vais ficar com obstipação, provavelmente. Então, há sempre uma forma como o teu corpo te vai dar sinais. E como é que sais disto? Pedindo ajuda. Ninguém consegue fazer nada sozinho. Temos de pedir ajuda. Contacta connosco, entra num grupo de apoio mútuo, fica atento aos contactos que o Levi te vai dar e junta-te a nós, esta parceria do Ponto de Encontro da Rádio Transmundial com o Celebrando Restauração da ICMAV. Eu termino relendo aquele versículo de Provérbios 27:5. Melhor é a repreensão, a correção, melhor é a correção em amor do que o amor encoberto. Um grande abraço, estamos juntos na caminhada.
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0: 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São 10 horas. 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

O mundo da música calma sob escuta até bem perto da meia-noite. Câmara lenta na RCM, 2 horas para relaxar. Um bom resto de fim de semana, uma ótima noite de domingo. Começamos com este Holder, tema título do álbum de 1996 de George Michael. Uma boa viagem com a RCM. Fiquem bem ligados às melhores baladas até bem perto da meia-noite. Seguimos com Bonnie Tyler, que faleceu esta semana. Fica a homenagem do Cumberland com este Total Eclipse of the Heart.

Tem aqui a forma mais calma e tranquila de terminar o vosso fim de semana, domingos 10 meia-noite, com o Cumberland para quem goste de música calma. As primeiras três, Shoulder, de George Michael, ainda Bonnie Tyler, Total Eclipse of the Heart, 1983, a homenagem do Cumberland a Bonnie Tyler, que faleceu esta semana, e acabámos a primeira sequência com a versão acústica de Iris, um original dos Goo Goo Dolls, pela voz de Adam Christopher. Espero que esteja tudo muito bem, tranquilo desse lado. Agora, Bryan Adams.

mundo da música calma em absoluto, no som da RCM, até bem perto da meia-noite. Por mais três, começámos com Straight From The Heart, de Bryan Adams, ainda Yes, de Tim Moore, e este What About Love, das Hearts. Estão com o Câmara Lente, noites tranquilas de domingo, sempre com músicas especiais para pessoas especiais. Seguimos agora com a voz de Sting, inconfundível, diga-se de passagem. Esta chama-se Shape of My Heart.

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0: Uma ótima noite de domingo, um bom resto de fim de semana. Começámos a sequência com Sting, Shape of My Heart, e este I Should Have No Better, de Jim Diamond.
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Provavelmente tem aqui as melhores baladas da rádio. Domingos 10, meia-noite. Este é o som da RCM. Estamos em 105.6 FM. Online para todo o mundo em rcmafra.pt. A voz de Michael Bublé com este Close Your Eyes. E abrimos a sequência com I've Been In Love Before, um clássico dos Cutting Crew. Caminho das 11 é para relaxar, agora com Vanessa Williams.

Começamos com Vanessa Williams, Save the Best for Last. Ainda Pedro Abrunhosa e os Bandemónio, um clássico, Se Eu Fosse Um Dia o Teu Olhar, e o Chicago com Hearts to Say I'm Sorry. Praticamente no final da primeira hora do Câmara Lenta de hoje, 2 horas para relaxar até bem perto da meia-noite. Fechamos com Phil Collins, este groovy kind of...

0: 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São 11 horas.
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Tem aqui a forma mais calma e tranquila de terminarem o vosso fim de semana. Domingos 10, meia-noite, duas horas para relaxar. Som da RCM em 105.6 FM, online em rcmafra.pt. Uma das grandes baladas da carreira dos Bon Jovi, este Bed of Roses. Uma ótima noite de domingo, um bom resto de fim de semana. Fiquem bem ligados desse lado. Seguimos agora a nossa viagem com os Bad English e este When I See You Smile.

As primárias três depois das 11 no Câmara Lenta. Os Def Leppard, da banda de Joe Elliott, com este When Love and Hate Collide. Pelo meio ainda os Bad English, ouvimos When I See You Smile. E abrimos com Bed of Roses, uma das grandes baladas da carreira dos Bon Jovi. Este é o Câmara Lenta, relaxamos juntos até bem perto da meia-noite. Seguem-se nos próximos 5 minutos os Cults com este Sweet Salvation.

Estão com o câmara lente na RCM, duas horas para relaxar. O mundo da música calma sob escuta até bem perto da meia-noite. Uma das grandes baladas dos Guns N' Roses, este November Rain. Axl Rose e companhia. Ainda Sweet Salvation dos Cults. E os Def Leppard de Joe Elliott com When Love and Hate Collide. Estão no som da RCM 105.6 FM. Para todo o mundo em rcmafra.pt. Um bom resto de fim de semana. Agora com os Journey de Steve Perry. When You Love a Woman.

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Estamos a entrar na reta final desta sessão de hoje do Câmara Lenta. 1973, os Rolling Stones com Angie. Na abertura da sequência, os Journey de Steve Perry, ouvimos When You Love a Woman. O álbum Trial by Fire de 1996. Uma ótima noite de domingo, uma boa viagem com a RCM. Seguimos com I Keep Hoping dos Foreigner.

1986, os Boston com este Amanda. E abrimos a sequência com os Foreigners, I Keep Hoping, o álbum Mr. Moonlight. Praticamente nas despedidas, final de mais uma sessão do Câmara Lenta para quem gosta de música calma. Espero que tenham gostado, uma boa semana para todos. Altura de irmos de férias, regressamos em agosto, regressem connosco. Fechamos hoje a loja com os Whitesnake, também Shiptrick e ainda os Firehouse.

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